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2: Afri Lover, há um momento em todas as manhãs em que a cidade deixa de acordar e começa a acontecer. As lojas abrem as portas, os motores encontram o ritmo, o primeiro café já fez o seu trabalho e de repente, sem ninguém dar por isso, o dia já começou a escrever a própria história. Terça-feira, 28 de julho de 2026. Bom dia! Eu sou Beethoven Wang e até às 13 horas a única coisa que tens que decidir é se aumentas o volume agora ou daqui a mais uns 5 minutitos, porque a banda sonora essa já está pronta. O Afri WhatsApp já está ligado, 942-197-106. Faz o teu pedido musical, envia a tua mensagem, diz-nos de onde estás a viver nesta manhã. E quando a música fizer assim uma pausazita, já sabe, segue o meu Instagram, caso ainda não sejas inscrito. Beethoven, a voz. B-2-S-T-H-O-V-E-E-N, a voz. 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Vamos dar ritmo neste que será mais um show de música daqueles aqui na rádio mais musical do país.
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4: Daqui eu falo a Silvia Augusto, diretamente do Zango.
2: Boa.
4: Gostaria de pedir a música dos BTS e Halsey, com o título Boy With Love.
2: Boy With Love.
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2: Vambora, aumenta o volume.

0: Há pessoas que sorriem antes mesmo de mostrar os dentes e talvez o segredo da vida não seja desafiar ou desconfiar toda a gente. Seja apenas aprender a reconhecer quem realmente está contigo. Sharks, dos Imagine Dragons, lembra-nos que nem tudo o que parece calmo é seguro e nem toda a batalha acontece à vista, porque às vezes os maiores desafios não vêm de quem enfrenta, vêm de quem espera pela oportunidade certa. A oportunidade certa para atacar. É, Imagine Dragons, uma das bandas mais influentes do rock aqui, da pop, da última década, que com essa música fantástica. Sharks, na tua Afri Rádio, a melhor playlist da cidade. 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Vamos embora, vamos ouvir mais um pedido no WhatsApp patrocinado pela LG Life is Good.
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3: Aqui é Cristina do Amaral.
0: Cristina,
3: por favor, eu gostaria de ouvir a música Diamonds.
0: Boa.
3: De Rihanna. A Afri Rádio, a rádio que com certeza mais cresce em audiência.
0: Então, bora.
3: Obrigada.

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Há músicas que não pedem licença, chegam, ocupam o espaço e quando damos por isso, já estamos a marcar o ritmo com o pé. E Mais Que Nada, de Sérgio Mendes, é uma delas, porque há dias em que a vida não precisa de muitas explicações, precisa apenas de uma boa razão para sorrir e seguir em frente. Talvez seja esse o verdadeiro poder da música, reunir pessoas que nunca mais se viram e faz corpos moverem-se ao mesmo tempo. Transforma um instante numa celebração. Sérgio Mendes, o músico brasileiro que levou o som do Brasil aos 5 continentes, Mais Que Nada, na tua Afri Rádio, a melhor playlist da cidade. 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Não saia daí, vamos fazer uma curta pausa. É um vapt-vupt. Vou tomar um café, já volto com mais músicas.

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11: Vamos check, make check. Beethoven is back na rádio que mais cresce em audiência.
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11: 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Afri Lover, we're back from the commercial break. Voltamos ao intervalo comercial e antes que a música volte a acontecer, volte a fazer uma conta da cena, deixa só aqui esse cheirinho bom entrar no ar. 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Agora sim, aumenta o volume, vem mais um bloco quente com músicas que estão a tocar em todo o mundo, aqui na Afri Rádio em 106.1 FM.
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4: Eu sou a Amélia Quilange. Vivo no bairro de Angel Rey, Rua da Paula.
11: Paulo,
4: e
11: okay.
4: Gostaria de ouvir a música de Ana Joyce, protagonista.
11: Okay.
4: A Free Rádio, a rádio que mais cresce em audiência.
11: Let's go, let's rock and roll.

Há cidades que visitamos uma vez e outras que continuam connosco, mesmo depois de irmos embora, não apenas pelos edifícios ou pelas praias, mas pela forma como nos fizeram sentir. Miami, de Will Smith, é um convite para baixar aqui o ritmo das preocupações e aumentar aqui o volume da vida, porque às vezes o melhor destino não é o lugar no mapa, é aquele momento em que nos esquecemos o relógio e lembra-nos que aproveitar a vida é agora. Will Smith, um dos artistas mais versáteis da cultura pop, aqui com um dos maiores hinos dos dias do verão, Miami, na tua Afri Rádio, a melhor playlist da cidade. 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Não saia daí, vamos fazer uma curta pausa, um vapt-vupt. I'll be back with more music.

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5: 1-2-1-2, mic check. Beethoven is back na rádio que mais cresce em audiência. 106.1 Afri Rádio. Afri Love, voltamos do intervalo comercial, mas antes da música tomar conta de tudo, vamos falar um pouco. 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Agora sim, vamos embora, vamos ouvir mais música. Música é o nosso moto. Aumenta o volume.
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6: Daqui fala o Padrinho Nicol.
5: Padrinho.
6: Rangel é a banda.
5: Boa.
6: Eu quero ouvir a música de Chris Brown e Justin Bieber.
5: Qual?
6: Next to You.
5: Next to You.
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5: Vambora.

Há histórias que nos fazem rir primeiro e pensar depois, porque às vezes o humor é apenas uma maneira mais inteligente de dizer verdades que custam ouvir. Cachimbo da Paz, do Gabriel o Pensador, é uma dessas. Canções que nos fazem lembrar que uma sociedade cresce e quando aprende a olhar para os problemas com honestidade, piora ainda um pouco. É assim, Gabriel Pensador traz aqui essa letra fantástica. Aqui na 106.1 FM, a rádio que toca o que tu queres ouvir. 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
2: Olá, Free Radio.
1: Olá.
2: Da que fala você, nigga Zequinha?
1: Zequinha.
2: Fala a partir do Rocha Pinto.
1: Boa.
2: Como da americana e a banda. Quero muito ouvir a música do cantor The Black Eyed Peas.
1: Okay.
2: Com o título The Time.
1: The Time.
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É para valer. Às vezes uma relação inteira cabe dentro desta pergunta. Porque prometer é fácil. Difícil é ficar quando acaba a novidade, quando chegam os dias comuns, quando amar deixa de ser uma emoção e passa a ser uma escolha. É exatamente aí que começa Go Dance da Pérola. Uma música que é para quem acredita que o amor não vive de fantasias, vive de verdade. Pérola, aqui com Go Dance na tua Afri Rádio, a melhor playlist da cidade. 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Obrigado pela boleia. Tu, que nos ouves no carro, a caminho do teu destino. Thanks for the ride. Não saia daí. Vamos fazer uma curta pausa. É um vapt-vupt. I'll be back with more music.

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15: Afri Lover, começa agora mais uma edição do programa mais musical da Afri Rádio. É o No Break, o programa que toca música uma a seguir a outra, aqui na rádio que mais cresce em audiência. Já sabe, aqui a música é 24 sobre 24. A Afri Rádio normalmente é música, mas nesta hora, nesta uma hora, é música sem parar. Music non-stop. Vamos embora, vamos dar início a mais uma sessão de hoje aqui do No Break na Afri Rádio 106.1 FM.
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16: Chamo-me Batista Adriano.
15: Batista.
16: Rocha Pinto, a banda.
15: Ok.
16: Cantor, Eddie Sheer, o título da música. Perfect.
15: Perfect.
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15: Vamos

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1: A Free Lover, e foi assim que o No Break chegou ao fim. 60 minutos, sempre de licença, passaram assim num instante, e é isso, é sempre um bom sinal, porque quando a música é boa, o relógio perde a corrida. Obrigado, obrigado por fazer parte desta viagem. Eu sou Beethoven Wanga e ainda não saia daí, temos muita coisa para te dar a ouvir. Amanhã continua até às 13 horas, ainda temos muita música, como dizia, para descobrir, muitas histórias para contar, e esta é a Free Radio em 106.1 FM, o maior red carpet da música mundial. Não saia daí, vamos fazer uma curta pausa. É um vapt-vupt. I'll be back with more music.

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2: Afri Lover, há uma altura da manhã em que o café já ficou para trás. O almoço começa a tentar aparecer na conversa. E é exatamente aonde estamos agora. Eu sou Beethoven Manga e até as 13 continuamos juntos desse lado e tu aí do outro. Sempre ligados pela melhor playlist da Afri Rádio. 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Bom, agora vamos a mais um show de música aqui na 106.1 FM. Vamos ouvir mais música. Hoje é terça-feira, 28 de julho de 2026. Aqui a música nunca para. Abrimos assim com mais um pad no WhatsApp patrocinado pela LG Life is Good.
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3: Aqui fala o Cosmo Jô, a partir do Camama.
2: Cosmo.
3: Eu gostaria de ouvir a música do Justin Bieber com acho o título da música é Somebody to Love.
2: Somebody to Love.
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2: Isso.

Free Yourself. Há dias em que passamos muito tempo a tentar agradar toda a gente, mas não esquecemos que a única pessoa que nunca devíamos deixar para depois somos nós próprios. Free Yourself, de J.C. Ware, aqui mais do que uma música para dançar, é um lembrete de que ninguém deve viver escondido atrás do medo ou da opinião dos outros, porque tu não és mais um número, és uma história, uma identidade, uma voz que merece ser ouvida. J.C. Ware é uma das vozes mais elegantes da pop britânica. Free Yourself, aqui na tua Afri Rádio, a melhor playlist da cidade. 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
2: Daqui fala o Ivan Félix, a partir de Luanda, Viana, Vila de Viana.
1: Ok.
2: Eu gostaria de ouvir a música da banda Wake the Moon.
1: Wake the Moon.
2: Tema Shut Up and Dance.
1: Adoro essa música.
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1: Vambora, aumenta o volume.

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Há decisões que não mudam a nossa vida, outras passam para frente, ou seja, elas tornam aquilo que somos ficar, e uma delas é permanecer ao lado de quem nós realmente temos a obrigação. E isso acontece quando existe uma coisa que, vez ou outra, torna-se cada vez mais rara. Sentimos verdadeiramente solidarizados ou valorizados. Stick With You, das Pussycat Dolls, aqui a lembrar-nos que o amor não sobrevive à força, sobrevive aquilo que, quando duas pessoas, no caso, continuam a escolher-se todos os dias. De Pussycat Dolls, aqui com Stick With You, na tua Afro Rádio, a melhor playlist da cidade. 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Não saia daí, vamos fazer uma curta pausa. Não vapt-vupt. I'll be back with more music.

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5: 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Afri Lovers, estamos de volta depois do intervalo comercial. Antes da música voltar a subir a temperatura desta última hora, deixa sabor entrar no ar. 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Agora sim, aumenta o volume. A última hora vem com mais música quente, mais hits que tocam pelo mundo e a playlist certa para fechar aqui a tua manhã em grande. Esta é a Afri Rádio em 106.1 FM, a melhor playlist da cidade. Abrimos assim com mais um pedido no WhatsApp patrocinado pela LG.

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2: Elias Candeeiro, meu nome.
1: Candeeiro.
2: São Paulo. É a banda, concretamente. Boa. Sambizanga.
1: Sambila.
2: Gostava muito de ouvir a música de Burna Boy com a participação de Ed Sheeran, intitulada For My Hand.
1: For My Hand.
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1: Bora, aumenta o volume, Zacarias.

0: Imagina que durante 10 segundos faltasse energia, sinal do trânsito, barulho de tudo à tua volta, parasse. Quem seria a primeira pessoa que pensarias que às vezes nesse instante salvarias? É aí onde nós percebemos onde mora o nosso porto seguro. Safe and Sound de Capital Cities. Não promete aqui um mundo, promete tempestades, promete apenas... que há pessoas que fazem qualquer tempestade para aparecer, mas a pequena Capital City é de Safe and Sound, na tua Afri Rádio, aqui na a rádio que mais cresce em audiência. 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
2: Daqui fala o Estanislau Moicália.
1: Moicália.
2: Partido Município do Sambizanga.
1: Boa.
2: Peço a música de Avicii com o título I Could Be The One.
1: I Could Be The One, com Nicky Romero.

0: 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Há fechaduras que não foram feitas para proteger uma casa, foram feitas para proteger um coração. E quase sempre, quem chega depois paga a conta dos erros. Erros que nunca cometeu. Lei 14, Seth Tanzi, aqui com a participação de Pérola. Lembra-nos que amar também exige coragem. Coragem de não condenar uma pessoa pelas cicatrizes que outra pessoa deixou. Alguém é fazer que essa pessoa volte a confiar. Seth e Pérola, Lei 14, na tua Afri Rádio, a melhor playlist da cidade. 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Silvia, como é que tu estás?
1: Eu estou super fixe, tranquila, meu nobre, com muita energia boa. Hoje é terça-feira, vamos brilhar e irradiar o mundo com boas energias, com boas músicas, na melhor sintonia. E tu, como é que estás, meu nobre?
0: Eu estou bem, estou ótimo, como Deus quer, diabo tem inveja.
1: Ah, que fixe, que maravilha, estás com esse cachecol.
0: Ouve, ouve.
1: Que passa, homem?
0: Imagem de marca, cachecol.
1: Ah, é o homem de cachecol.
0: Estou a receber.
1: Ai, que fixe. Olha, a semana começou com tudo. Ontem, boa energia. Hoje, boa energia. E assim sucessivamente. Lembrando aqui, meu ninja, minha ninja, que a diversão não para. Música sobre música. Música 24 horas. E tu podes fazer parte da nossa programação se mandares aquele pedido musical. Estás a ver aquele hit que mexe com o teu coração quando tu ouves dizer, que delícia. Então pede aqui. Pede no WhatsApp, envia um áudio dizendo o teu nome, o teu bairro, o título do benga que gostarias de ouvir aqui e no final eleger Life is Good para 942-197-106, 942-197-106, capricha! Olha, pode ser mais de um áudio, então fica à vontade, queremos tocar aqui com muito amor e muito carinho.
0: Exatamente assim. E o que trazes para hoje?
1: Muita energia boa, muita diversão.
0: Fantástico.
1: O nosso fantástico voo às 15 horas com grandes clássicos dos anos 90 e 2000. A edição estará on fire, então não percas, Ninja Ninja. E às 17 horas teremos aqui o nosso Mix FM com o fantástico DJ Ricardo Alves and the Mix para agitar os speakers e sound systems. E às 18 horas, o Jorge Sky, o último Jedi, o teu companheiro noturno, aqui para animar o teu regresso a casa.
0: Boa, boa, boa. 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Posso bazar, nem por isso, como é que é?
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0: Então pronto. Uhum. Meus amigos, fiquem ligados na 106.1 FM, não mudem de sintonia por nada. 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Basei. Fiquem agora com Silvia Romero, a.k.a. The Grim Ninja, filha do Bruce Lee, a sobrinha do Michael Jackson, prima da Shakira.

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0: Boa tarde, meu ninja e minha ninja. Tchua, tchua. Daqui fala Silvia Romero, aka The Green Ninja, a tua amiga da tarde. E eu estarei aqui até 17 horas com boas músicas, muita diversão e muita emoção na melhor estação. Pronta para dar carga hoje, dia 28 de julho de 2026. Então stay tuned que a tarde de hoje promete bastante. E pronto, mas eu digo sempre, antes de começarmos aqui a aquecer as gargantas, né? Bora seguir a Free Rádio no Facebook e Instagram e vamos aumentar a família afri-radiana. Eu garanto que lá a diversão é garantida, tal como aqui na 106.1 FM. E o nosso mega WhatsApp é o 942-197-106. Calma, calma, vou repetir, 942-197-106. Fica à vontade, cumprimenta, manda um shout-out ou faz o teu pedido musical. A rádio é toda tua, então fica à vontade. E para começar a tarde com aquele toque de açúcar, vamos meter um pedido musical. Let's go, let's get it, boom, pow!
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0: No matter what I do, essa hoje é Afri Rádio. Canta com a Ninja, hoje é terça-feira, dia de alegria. Let's go, let's get it.
3: Olá, daqui fala Stella Margarida do Kikolo.
0: Oi.
3: Gostaria de ouvir a música de The Weeknd, I Feel It Coming.
0: Boa.
3: Afri Rádio 106.1, a melhor sintonia.
0: Isso

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nota de Raven Linney aqui na 106.fm, a dar carga e mais brilho à nossa tarde fantástica de hoje, terça-feira, 28 de julho de 2026. Essa música que em português é bem me quer, mal me quer. Estás a ver no relacionamento quando está assim, tal como a maré é meio incerta e tu não sabes se sim ele gosta de ti ou não. Ai, eu não sei, ninja. Para mais informações, siga a Free Rádio. Lá teremos a resposta para todas as perguntas da tua vida. Por que o céu é azul? Por que o mar é verde? Porque a Green Ninja é a Green Ninja. Bem fixe, né? Mas calma, calma, que agora vamos falar de algo saboroso. 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E agora, Ninja Ninja, uma curtíssima pausa, mas já estaremos de volta com mais bengas e mais energia. Uou! Energia boa, sou na 106, então não sai daí que volto já com mais hits para dançar e curtir na melhor frequência. Let's go, go!

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4: Já estamos de volta para continuarmos a festa na 106.

0: E aí, meu superboss e minha superbossa, tu que és homem e mulher de negócio, o que é que estás à espera para anunciares o teu peixe na AfriRádio? Sabias que a AfriRádio tem um toque de multiplicação? Sim, tudo aquilo que nós tocamos multiplica, então não deves perder mais tempo, porque a ti o teu tempo vale mais, né? 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E garanta já o sucesso aqui com a 106 e a Green Ninja fazer a cena acontecer. E aí, meu ninja, minha ninja, a energia está lá? Está cá? Se está cá com a ninja, está em boas mãos. Então vamos apimentar ainda mais a nossa programação com a tua voz e a tua emoção. Então envia um áudio, não fiques tímido, aqui não há espaço para timidez. Envia um áudio dizendo o teu nome, de qual parte do mundo estás a ouvir a AfriRádio, e no final LG Life is Good, e pronto, deixa o resto connosco. E agora vou chutar o meu jutsu e técnica de multiplicação de pedidos. Até já, let's go. Boom.
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1: Lolita, porque que ainda não chutaste aquele teu pedido? Canta aqui com a Frihad e com a Greninja, Lolita.
2: Daqui fala Emanuela Lino.
1: Oi.
2: E gostaria de ouvir a música de Central C com o título Sprinter.
1: Boa.
2: A Frihad, o rádio que mais tem sua audiência.
1: É isso.

Soja, Dream Boys in the House, com esse grande hit, tem que saber. Grande hit, sim senhor, Ninja Ninja, Dream Boys in the House. Não tem como não colhar aqui na melhor estação de todos os tempos. Acabamos de curtir o fantástico clássico Tem que Saber, lançado no dia 8 de julho de 2025 e faz parte do grande álbum Mais Uma Vez. E essa música que marca o retorno da nossa fantástica boys band, né? Boys band, ai, é os nossos Backstreet Boys de Angola. Que fixe, que delícia, que maravilha. 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
1: 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Podes mandar mais de um. Então já sabes, minha rádio é sua rádio.
2: Olá, Viva Free Rádio. Daqui fala a vossa ouvinte muito assídua, Marisa.
1: Marisa,
2: eu queria muito que tocassem a música Standing Next to You, do Jungkook.
1: Boa.

Please, please, da nossa baixinha Sabrina Carpinteira. Sabrina Carpenter in the house com grande hit Please, Please, Please. Essa música que faz parte do grande álbum Short and Sweet, quer dizer baixinha e doce. E essa música, a letra é muito engraçada, né? É complicado, quer dizer, ela vai, namora com um indivíduo que tem a reputação de bad boy e ela diz, ok, eu sei que és um bad boy, mas por favor, não faças nenhuma burrada assim, pública, para ninguém dar conta que eu sou chifruda. É sobre isso, é sobre isso. Tem sentido? Eu não sei. Quem sou eu para dar conselho? Eu sou a filha do Bruce Lee, só sei dar golpes ninjas e te dizer uma coisa que vem aí o Bolda Free Radio. Estás a ver aquela viagem fantástica com grandes hits musicais dos anos 90 e 2000? É isso mesmo. Aquela hora dourada da nossa tarde fantástica. Então, stay tuned with the best radio station, que eu garanto que a edição de hoje promete bastante. Não sai daí, a pausa é curta, mas a diversão é garantida. Então vai preparando a garganta, o corpo, porque vamos dançar e cantar até dizer chega. Que impossível, se é pá possível.

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2: Go Ninjo, Go Ninja, Go Ninjo, Go Ninja. E aí, meu nobre, minha nobre, prepara-te para lançar os foguetes, porque o fantástico baú da Afri Rádio já chegou. Aquele autoproclamado baú com grandes hits musicais dos anos 90 e 2000 para proporcionar a hora mais incrível da tua tarde, da tua vida, da tua existência, da tua reencarnação. Ninja e Ninja, a edição de hoje, teremos muita coisa boa. Barão Vermelho, teremos aqui Puff Daddy, teremos aqui Justin Timberlake, já sabes, então, o ritmo bom, fantástico, é garantido. Lembrando que tu podes dar aquele toque especial à nossa programação se mandares um áudio dizendo o teu nome, o teu bairro, o título da música e no final, LG Life is Good para 942-197-106, 942-197-106. E tu podes acompanhar a nossa fantástica programação através do teu telefone, computador, tablet, TV, no carro ou num rádio normal, através do nosso website www.afriradio.co.au. E agora, segura o coração, aguenta a emoção, porque essa edição vai bombar bastante. A nossa estação está sempre a fazer acontecer. Então, 3, 2, 1, Green Ninja e Ninjas aqui dançar e cantar.

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1: Primeiro eu canto aqui, depois eu canto ali. O quê? Se precisas de um pedido, chama por mim. Se precisas de um pedido, chama por mim. Oh yeah, Green Ninja, Green Ninja.
2: Olá, Free Rádio. Daqui
1: Oi.
2: Fala Oswaldo Gurgel.
1: Menor.
2: Eu gostaria de ouvir do baú da Free Rádio a música dos Depeche Mode, Never Let Me Down. 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
1: Bora!

0: Ninja e Ninja, riba, riba, terça-feira mais incrível das nossas vidas. Acabamos de curtir o fantástico clássico Maria, de Ricky Martin, o nosso grande cantor puerto-riquenho aqui na 106. Essa música foi lançada no dia 21 de novembro de 1995, né? E fala sobre aquela mulher atraente, perigosa, imprevisível, tal como um escorpião, tal como um veneno, estás a ver? Oh, meu Deus, ela garota veneno. Sobre isso, é isso. Resumindo e concluindo, trazendo assim, agora na nossa atualidade, né? As gírias e não sei quem mais. Yeah, resume-se a garota veneno. Aquela mulher imprevisível, cheia de mistério, quando ela põe o pé, todo mundo... Ai, que delícia, que maravilha! Isso, Ninja, Ninja, é o baú da Free Radio. Não tem como não cuidar, mas para meter mais lenha na fogueira... sabes o que é que eu vou dizer? Ah, tu já sabes! Chuta teu pedido musical aqui na 106 e vamos cantar todos juntos, que maravilha! Envia um áudio para 942-197-106, 942-197-106. Diz o teu nome, a tua street, o título da música que queres ouvir aqui e no final, LG Life is Good. Vou repetir o número 942-197-106. Yeah, yeah, let's go! 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
1: Chuta teu Rita, estou aqui à espera. Vamos ouvir agora mais um pedido do meu ninja ou da minha ninja. Bora descobrir.
2: Olá, aqui falou o Oswaldo Alves.
1: Oi.
2: A partir da Maianga Prenda.
1: Meu nome.
2: Gostaria de ouvir a música do Arkel,
1: Golo.
2: Afro Rádio, a rádio que mais cresce em audiência.
1: Let's go.

Já Stardust in the House a encerrar a nossa fantástica edição de hoje, terça-feira, 28 de julho de 2026, com este grande clássico dos anos 90, propriamente de 1998. Ai, ai, ai, Stardust in the House, sim, senhora. Aquela música, eu acho que foi feita para mim. A música soa melhor com a Green Ninja, porque eu canto bem. Tal como o Mabelé. Rimou! Que delícia! Ninja Ninja, o baú diz bye bye. Foi uma hora fantástica, mas que passou tão rápido. Ainda agora começou, já acabou. Mas não fiques triste, porque às 22 horas terá a reposição de hoje. Então, nada está 100% perdido. E tu podes voltar a cantar aqui na melhor sintonia de todos os tempos. Lembrando que aqui a música não para, né? São 24 horas non-stop. Isso mesmo, uma maravilha. Uma delícia. Aqui é o paraíso musical. Ninja Ninja, imagina, na próxima edição, ouvires a tua voz na nossa estação. É uma maravilha, então participa connosco. Envia um áudio para 942-197-106. 942-197-106. O baú diz bye bye, mas aqui a diversão continua. Eu volto já já com fantástico top hits, com grandes hits da atualidade, então. Let's go, a festa continua. Let's go, go, go, a Free Radio to do. E não te esqueças que eu canto bué. Tu cantas bué e essa rádio, ai, essa rádio toca bué. Let's go! Woo!

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1: Ninja e Ninja, we are back para mais uma hora incrível de boa música. Ah, pois é, terça-feira é assim, é maravilhosa, tal como tu, tal como eu, tal como a AfriRádio. Ai, eu rimo bem, eu devia ser rapper, então atenção, rappers da banda. Vocês vão perder o pão se eu decidir apostar nessa área. Atenção! Enfim, Ninja Ninja, tenho mais uma novidade quentíssima. Que ela é redonda, mas vem numa caixa quadrada. E a fatia é triangular. Estás a ver como é que isso não faz sentido? Mas o importante é que é bom. 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
1: Let it go, let it go. Chuta pedido na AfriRádio. Let it go, let it go. Chuta já o teu hit e canta com a Ninja. Bora viver a vida.
2: Aqui é o Francisco Pascoal.
1: Oi.
2: Falo a partir do Benfica, propriamente do bairro Matador.
1: Vizinho.
2: E gostaria de ouvir a música do Fix e Santi com o título Big Rich Down.
1: AfriRádio,
2: a rádio que mais cresce em audiência.
1: Oh yeah, isso mesmo.

0: já acabamos de curtir o grande clássico What's Up, de Ford Non Blunts, na voz da nossa grande Linda Perry. Linda Perry, quer dizer, o nome dela é Linda, né? Ela é linda também, mas Linda Perry, aqui na 106.fm, com esse grande hit que foi lançado em março de 1993 e faz parte do grande álbum Bigger, Better, Faster and More. Essa música fala sobre aquele dia caótico, quando acordas, parece que o universo está contra ti, estás a ver? Pegas, bates com o pé na mesa e depois o auricular fica preso na maçaneta da porta, tenta chamar o táxi, mas a rede não está boa e depois ficas assim, o que é que eu faço da minha vida? Por que que está a acontecer isso? É sobre isso. Dias horríveis, mas que eu sei que não acontece contigo. Isso acontece, acontece. A vida é mesmo assim. Então, vamos trazer mais leveza na cena, vamos esquecer as malambas da vida e vamos agora ouvir mais um pedido musical, porque é isso que faz a certeza. A diferença, até a boca não obedece. O que é que se passa hoje, então?
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1: Aqui é só leveza, então Ninja Ninja, deixa a frustração de lado para lado e deixa aqui coisa boa. Chuta a tua voz e canta com a Ninja e vamos embora, as embora.
2: Eu sou o Mukonda Leal, falo-vos a partir da via pública e Oi. Gostaria de ouvir a música de Catarina Castanha, A Deriva, Afrirádio 106.1, a rádio que mais cresce em audiência.
1: Mais uma música para me fazer chorar.
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DJ Spence Bissola aqui na 106.1 FM. Ai, o Cupido, o amor é lindo, a Free Rádio é maravilhosa, o universo é perfeito. Estamos aqui para encerrar mais uma tarde fantástica de boa música aqui no comando da Green Ninja, a filha de Bruce Lee, a sobrinha do Michael Jackson, a prima da Shakira, lola, lola, lola, e a tia da Beyoncé. Say my name, say my name. Eu vou vazar, vou tirar o pé, porque missão dada é missão cumprida. Mas meu cambo e minha camba, não vou te deixar assim sozinho, porque vem aí o nosso Mix FM com o nosso fantástico DJ Ricardo Alves in the Mix para agitar os speakers e sound systems. Ah, pois é. E outra coisa, a festa vai continuar, porque depois do Mix FM, Jorge Sky estará cá para animar o teu regresso a casa com muita diversão e energia boa aqui na melhor sintonia. Às 22 horas, a reposição do Balda Free Rádio da edição de hoje. Então já sabes, a diversão aqui é garantida. E aí? Meu cambo e minha cama, foi fantástico, né? E agora imagina se chutares aqui o teu ritmo musical para nós, enviando o teu pedido para o 942-197-106. É só dizeres o teu nome, a tua zona, o título da música e no final LG Life is Good, Life is Good. Siga já a Free Rádio, siga a Free Rádio no Facebook e Instagram. Temos muita coisa boa, é só pesquisares por a Free Rádio 106.fm e deixa o resto connosco. É só curtir, comentar, partilhar, dê o teu sangue. E bora seguir a Green Ninja no Instagram. Pesquisa por Green Ninja 77, que a filha do Bruce Lee estará lá do outro lado a fazer a festa acontecer também. Ninja Ninja, missão dada é missão cumprida. Tal como diz o meu ex-vizinho Arnold Schwarzenegger. I'll be back. Hasta la mañana, babies. A festa continua na 106.1 FM. Silvia Romero in the house, fora da house. Bye bye, beijinhos. Boas músicas e house music. Keep on rocking.

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Terça-feira, boa tarde, Januário, agitar os vossos Sound Systems, mais uma edição do Mix FM. A terça-feira é sim o dia das novidades e das mais recentes da playlist do Mix FM, como é o caso deste Zonga que estamos a ouvir de fundo, de Manuel Jal, Salima Chica, com a produção dos angolanos Otávio Cabuata e DJ Free. Começamos esta edição com 123 BPMs ao sabor dos buckets da KPFC. Fiquem por aí, bem ligadinhos, até às 18 para muito mais.

No ar e agitados vossos Sound Systems, mais uma edição do Mix FM. Estamos a ouvir o tema Fufu com a voz da brasileira Jéssica Gaspar e produção dos angolanos Satélite e Galho. Eu sou o Ricardo Alves, estou a falar e a misturar para vocês. Convido-vos a estarem deste lado até às 18 para muito mais.

Reta final de mais uma edição do Mix FM, o seu clube DJ aqui com o tema Up Down de Pajé, Bum Chapa e Simard. Eu sou o Ricardo Alves, estive a falar e a misturar para vocês. Obrigado a todos pela audiência. Continuem bem ligadinhos à Afri Rádio, que eu saio daqui com aquele desejo de saborear mais um bucket da KFC.

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2: Yes, sir! Boa noite, Angola! From a galaxy far, far away, the one and only Mr. Jorge Sky, último Jedi da melhor rádio de sempre, a Afri Rádio 106.1 FM, a rádio que mais cresce em audiência, Mr. Jorge Sky. E se hoje, o dia já testou a tua paciência, calma, nós vamos tocar o melhor da música para ti, para acalmar os espíritos e entrares na boa vibe, na frequência certa, 106.1 FM, the best radio station of the world. So, meu amigão, corre para as nossas redes sociais, Instagram e Facebook, Afri Rádio 106.1 FM. 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Agora, sem mais delongas, vamos no de música, que me gusta demais. Hey!
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1: Yes, sir. Com a melhor música na melhor rádio, Life is Good. E fica melhor quando tu fazes o teu pedido. Manda o teu áudio, diz o teu nome, de onde nos falas e qual é o hit que queres ouvir.
2: Olá, Free Rádio. Daqui fala o vosso boyfriend Zequinha. Fala a partir do Rocha Pinto. Comunidade Americana Banda.
3: Yes, sir.
2: Quero muito ouvir a música do cantor Kevin Harris com o título Summer. A Free Rádio, a rádio com mais audiência.
1: É isso aí.

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0: 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Bora, bora, bora! Agora vamos seguir com música, como manda a lei da melhor rádio. Nós falamos musiquês, hein? A música é a linguagem dos Jedi e padawans de toda a galáxia, sonora da melhor rádio. So, vamos curtir mais um pedido musical agora mesmo.
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0: Bora, quem canta os seus males espanta. Então faz muita gente cantar e assim espantamos todos os males, hein? Manda o teu áudio para o nosso WhatsApp, 942-197-106.
2: Olá, meu nome é João Cavaleiro.
0: Yes, sir.
2: Gostaria de ouvir a música de Link Park com o título NAMB Afri Rádio, a rádio que mais cresce em audiência. Estamos juntos.
0: Estamos juntos e misturados. Vamos de NAMB Linkin Park on your Afri Radio 106.1 FM.

Bem, bem, bem, meu amigão, acabamos de ouvir coisa boa. Acabamos de ouvir Taylor Swift. Sem sombra de dúvidas, uma das maiores artistas da atualidade. Ela que é conhecida pelas suas letras pessoais e pela forma como consegue reinventar-se em cada fase da sua carreira. Hein? Há quem diga que também está a ganhar experiência no mundo dos magos, no mundo da magia. Taylor Swift, hein? Menina, menina. Mas vamos deixar essa conversa para depois. Terminamos assim o primeiro bloco musical da melhor rádio, do Top Hits, este programa que te oferece o melhor da música da atualidade e não só, hein? Então, agora vamos fazer aquela pausa muito rápida e já sabes que já voltamos com os melhores hits e uma surpresinha para os melhores ouvintes do mundo. A pausa é curta e o vosso Jedi já volta com a força da música. Stay tuned with the best and forget the rest.

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15: 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Yes, sir! Chegou o momento, aquela hora pela qual todos esperavam, hein? Uma hora de música sem interrupções aqui na Afri Rádio 106.1 FM. É o No Break no ar, então aumenta o volume e esquece o resto do mundo. E deixa o resto com o teu Jedi, claro. Deixa o resto com Mr. Jorge Sky, que eu vim de uma terra muito, muito longe para animar a tua terça-feira e deixar o teu dia muito, muitíssimo agradável. Se estás no trânsito, boa condução. Chega em casa em segurança. Lembra-te que isso é sempre o mais importante. Hein? 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Let's go! Muitos motivos para estares ligadinho à melhor rádio de sempre.
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1: Faz o teu pedido, pede a tua música, manda o teu áudio porque nós estamos à espera. Bora, manda o teu áudio, o teu Jedi quer tocar o que tu queres ouvir.
2: Eu sou Elísio Pedro.
1: Ora, Elísio.
2: Falo a partir da Samba Augusto. Eu quero ouvir a música dos Coldplay. Viva la vida. 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
1: É isso aí, meu amigão. Uma hora sem respirar. Aliás, brincadeira, uma hora de música sem parar. Mas é quase a mesma coisa, né? É quase a mesma coisa. Se nos tiram a música, tiram-nos tudo. Por isso é que não dá para ficar longe da melhor rádio de sempre, a Free Rádio 106.1 FM, a rádio que mais cresce em audiência. Terminamos o No Break, mas não terminamos a música. Ainda temos muita coisa pela frente. 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Deixa o teu likezão nas nossas últimas publicações e se alguma especificamente chamar a tua atenção, deixa o teu comentário, que nós queremos saber o que é que tu pensas sobre o universo pop, sobre as tuas músicas favoritas e não só, hein? Vamos interagir, que a comunicação é importante. Bora! A Free Rádio 106.1 FM nas duas redes sociais. A pausa é curta e já volto com o melhor da música na melhor rádio.

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2: É isso aí, amigão, minha amiga, promessa é dívida e estamos de volta. Como prometemos, não demoramos nadinha. Sky contigo na Afri Rádio 106.1 FM, porque a vida é agora, sem mais demora. É isso mesmo, campeão. 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Agora, sem mais delongas, vamos na música. Let's go.
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2: Bora para a tua música no nosso WhatsApp. Nós estamos à espera. Nós queremos tocar o que tu queres ouvir, porque somos únicos, exclusivos, como tu.
4: Olá, pessoas, Esther Miriam.
2: Bora.
4: Falo do Talatona.
2: Uhum.
4: Gostaria de ouvir a música Titânio, de David Guetta e Fit Sia.
2: Yes.
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É isso aí, campeão! Encerramos com Nice to Meet You, Imagine Dragons, aqui na Afri Rádio 106.1 FM, the best radio station of the world. Vamos continuar a curtir o melhor da música depois dos nossos comerciais. Aproveita, meu amigão, aproveita, fica atento para saber o que é que os nossos anunciantes estão a trazer. Então, bora, porque nós resolvemos sempre um problema teu, já sabes, né? Não é só música, atenção à jogada. Stay tuned with the best, não desgrudes do teu rádio, porque nós já voltamos com boa vibe na melhor rádio de sempre. Voltamos! Estamos de volta com o melhor da música na melhor rádio de sempre, a Free Rádio 106.1.

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5: Última hora no ar, mas ainda com energia suficiente para fechar em grande. Vamos, olha a música!
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5: Come on! Bora, meus amigos, estamos de volta para a última hora juntos, aqui a curtir o melhor da música na melhor rádio, hein? Mas ainda dá para aproveitar, porque uma hora é tempo suficiente para tocar muitos bengas para os melhores ouvintes do mundo. E claro, dar sempre uma dica para ti. É isso mesmo. 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Bora, campeão!
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5: É isso aí, eu estou à espera do teu pedido musical. Manda o teu áudio que eu quero tocar o que tu queres ouvir. E já sabes quem canta? Os seus males espanta.
7: Aqui meu velho Alexandre, fala a partir de Luanda, município de Viana, bairro Grafanil. Eu sou um grande fã da Afri Rádio. Gostaria de ouvir a música de Teddy Swims intitulada Lose Control.
5: É isso aí,

Bomb! Yes, sir! The Killers! Miss Atomic Bomb! Para encerrar a nossa noite. E assim fechamos mais uma noite incrível. A nossa terça-feira correu da melhor maneira possível, né? Com o melhor da música, na melhor rádio. Muito obrigado por estares do outro lado a dar-nos o carinho da sua audiência. Thank you so much! Como dizia o meu filósofo favorito. Muito obrigado! E essa era Anselmo Ralph. É isso aí, campeão! Tchau, tchau! Au revoir! Sayonara! Arrivederci! Vou tirar o pé da limonada antes que azede. Tchau, tchau! Ligando a minha nave em 3, 2, 1, Mr. Jorge Sky dizendo bye bye.

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2: Young Money, Nicki Minaj,

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